Eu quero voltar, podes crer. Eu vi um Brasil na TV. Peguei uma doença em Belém. Agora já tá tudo bem.

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agora vou prestar a minha homenagem a um artista que não pertence à minha geração. Isto é, ele não tem 20 anos. Mas no caso, ter 20 anos não é muito importante, não. Porque o que importa é a música que ele faz, que é muito boa. Se o senhor não tá lembrado, dá licença de contar. Ali onde agora está, esse edifício.

0: Adoniran, de quem é essa saudosa maloca?
1: É, isso é meu queixo. Eu fiz comigo mesmo.
0: Ah, você fez com você. Você, eu sei, tem muitas outras músicas, não? Por exemplo?
1: Tem uma que eu fiz há uns dias, chama-se Luz da Light.
0: Luz da Light, você fez com quem?
1: Fiz comigo mesmo.
0: Ah, sim. Você pode mostrar a música pra nós?
1: Faz. Lá no morro... Pera, dá o tom. 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Hoje eu tenho um outro samba que esse já fiz com alguém.
0: Com alguém? Quem é esse alguém?
1: Esse alguém chama-se Hervé Cordovil.
0: Muito importante. E que música é essa que você fez?
1: Chama-se... Não pode rir. Esse não pode rir.
0: Não pode? Então não ri.
1: Porque esse samba não, é
0: sério.
1: Bonito.
0: É bonito?
1: Chama-se Prova de Carinho.
0: Ah, sim.
1: É, Mário, per favore.
0: Gente,
1: fala em inglês. Agora não pode rir.
0: Não ri.
1: Não pode rir.
0: Prometo que morre.
1: Esse não pode rir.

0: Que prova, hein?
1: Não é bonito?
0: Sacrificou a corda mesmo.
1: Enrolou no dedão, enrolou e pegou.
0: Bonitinho. Que mais?
1: Depois eu fiz comigo mesmo, de parceria.
0: Com você também,
1: mesmo.
0: Assim.
1: Fiz as mariposas.
0: Você pode mostrar pra gente?
1: As mariposas, quando chega o frio, fica dando volta em volta da lâmpada pra se esquentar. Elas roda, roda, roda, depois se senta em cima dos pratos da lâmpada pra descansar.
0: O que mais que você pode mostrar pra gente?
1: Esse é pra mim bastante.
0: Tá bom.
1: Chama-se diz também comigo.
0: Você pode
1: mesmo
0: me dizer qual é o que não é pra mim?
1: Todos, não é pra mim, pra brincar não é pra mim.
0: Tá bom.
1: E esse chama-se um samba na bexiga.
0: Que bexiga? Eu não sou daqui, tenho direito de querer saber.
1: Bexiga é o apelido de um bairro chamado Bela Vista, que é aqui pertinho.
0: Mas e por que que o bairro Bela Vista tem o apelido de bexiga?
1: Fala, eu falo assim, o que é que nós fazemos? Você fala o quê, viu?
0: Tá bom.
1: Sabe o que nós faz?
0: O que que nós faz?
1: Nada.
0: Você também não sabe?
1: Não sei por que que é bexiga. Eu sei, mas pra explicar demora muito.
0: Então tá, o problema tem que acabar hoje.
1: Então é melhor rapidinho e rasteiro, né? Esse é pra risco.
0: Esse é pra risco, então tá, eu vim.
1: Domingo nós fomos num samba no bexiga, na Rua Major, na casa do Nicola. A mesa nota é o clobo, saiu uma baita de uma briga, era só pizza que voava, junto com as brajolas. Nossa, era estranho no lugar, e não quisemos se meter, não fomos lá pra brigar, nós fomos lá pra comer. Na hora H se enfiemos debaixo da mesa, fiquemos ali de beleza, vendo Nicola brigar. Dali a pouco escutei uma patrulha chegar e o sargento Oliveira falar: não tem importância, vou chamando as ambulâncias. Aí diz assim: calma, pessoal, a situação aqui tá muito cínica. Os mais pior, vai pras clínicas. Domingo nós fomos, etc.
0: Muita gente não sabe. Você foi parceiro por correspondência de um dos maiores nomes da música brasileira. Não só da música moderna, mas da música brasileira mesmo, em todos os tempos. Agora, eu queria saber como foi que aconteceu isso. Como é que você se tornou parceiro de Vinícius de Moraes sem sequer conhecê-lo?
2: É fácil.
0: Mas como?
2: Fácil.
1: A Aracy de Almeida, que é muito amiga dele,
0: sim,
1: né? Recebeu, ele estava em Paris nessa ocasião.
0: Sim.
1: Na Unesco. E ela recebeu uma carta dele, e dentro da carta veio assim essa letra, dois versinhos. E dizia embaixo: Aracy, faça o que você quiser com esses versos.
0: Então ela se pegou e deu
1: então,
0: pra você.
1: Eu estava pertinho dela, ela é ligação minha, né?
0: Sim.
1: Ela disse: quando adiantar, bota a música aí.
0: Quer dizer que e a letra faço. É de Vinícius de Moraes é. E a melodia é que é sua?
1: A letra é de Vinícius e a musiquinha é minha.
0: Você pode mostrar pra gente?
1: Você conhece?
0: Eu conheço.
1: Mas eu dou a saída sem bala depois, tá?
0: Tá bom.
1: Bom dia, tristeza.

0: eu tenho um convite meio maroto pra fazer pra você. Você quer ficar aqui no programa até o fim com a gente?
1: Ficar mais aqui?
0: Ficar aqui.
1: Não posso ficar nem mais um minuto.

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5: 21 horas e 19 minutos.
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3: 22 horas e 6 minutos.

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0: 22 horas e 40 minutos.
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2: 22 horas e 55 minutos.

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0: Aliás, dizem que o SAP é um sistema de comunicação de audiência localizada. E ué, não tem ondas hertzianas realmente para longo alcance. Mas o fluxo de ouvintes, aquele que nós chamamos o molho de ouvintes desse vídeo estado falante, é um molho de ouvintes qualificado. Não adianta ter emissora de rádio com 10, 15 quilômetros, 10, 15 quilowatts, 20, se ninguém liga. Nós não impomos, eu sei que o SAP não impõe que você se pare para nos escutar. Mas você se impõe a parar quando escuta o SAP, pelo fato do SAP estar redescobrindo Pesqueira, seus valores humanos, seus artistas, seus cronistas, seus jornalistas, seus radialistas. A diferença é essa. É realmente um serviço de comunicação de audiência localizada, mas de qualidade.
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2: Vinte e três horas e 29 minutos.
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1: Meia-noite e 3 minutos.

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0: Meia-noite e 20 minutos.
1: Nesses anos todos de carreira, atravessei vários movimentos. Muitos cantores apareceram, muitos cantores sumiram. Um eu tenho certeza que vai ficar nesse movimento agora. Alexandre Pires, do Santa Catarina.

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1: Meia-noite e 54 minutos.
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0: 2 horas e 18 minutos.
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Senhoras e senhores ouvintes, boa noite. Mais uma edição para você, aqui nos estúdios da Fundação Cultural SAP, da cidade de Pesqueira, Pernambuco, Brasil, para o mundo. Estamos iniciando o programa Páginas Musicais Leitura, que é uma das tradições da cultura pesqueirense. Gente, é um prazer imenso. Na técnica informática está Aécio Fravo, na produção musical eu, Valton Castro, na diretoria do SAP está Luiz Confado e Nino Moraes, também aí na presidência, dando seu comando ao nosso quadro da diretoria do SAP. Gente, é um prazer imenso. Aqui a seleção musical está muito boa, do jeito que você gosta mesmo, né? Pois é, gente, vamos lá, né, gente? Aqui nós estamos aqui nessa noitada aqui na cidade de Pesqueira, o tempo temperado, né? E assim vai levando um clima daqui do município de Pesqueira, Pernambuco, Brasil, para o mundo. 20 horas e 2 minutos.

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2: Estamos apresentando no programa Páginas Musicais e Leituras. Aqui terminou a primeira parte com os grandes intérpretes e também compositores. Né? Nós ouvimos Jorge Benjó, Caetano Veloso, Chico César, Zé Cabaleiro, Rita Lee, Paulo Ricardo, Leila Pinheiro, Cazuza, Cássia Heller, Netinho e Banda Eva. Um CD muito bom aqui que eu repassando para você. A primeira música.

Aí eu fui no musical Como Setembro, Quando Setembro Vier, com a Orquestra Internacional Billy Vogue. Quando Setembro Vier, também é um filme de autoria de Bob Dylan, grande compositor também, grande músico, né? Muitos intérpretes aqui no Brasil fizeram muitas versões.

com esse grande compositor americano, Bob Dylan. Como já disse, Quando Você Tem Fé também é tema de um filme, muito bom esse filme. Setembro vem aí, a partir de quando? Terça-feira, né? Terça-feira. Amanhã é 30, segunda-feira é 31. Último programa meu essa segunda-feira, né, gente? Vamos ver um pedacinho aqui, depois nós vamos dar continuidade. É Problema Seu aí, de Felipe Cordeiro, música da trilha sonora da novela A Nobreza do Amor. Eu quero agradecer aqui ao Valson Castro, que ele repassou para mim essa música MP3. Um grande abraço. Também toda a equipe do SAP.

Estamos apresentando, né, o programa Páginas Musicais de Litoro Vimes, agora com Nara Leão, Você e Eu, música de Carlos Lira, Vinícius Moraes, muito bom. Anteriormente, o nome da música é Rio, Roberto Menescal e Ronaldo Boscoli, nas vozes aí dos cariocas. E a próxima música é com Caetano Veloso, Coisa Mais Linda, música de Carlos Lira, Vinícius Moraes, gravada em 1983. Depois vem um Garoto de Ipanema, de Sérgio Mendes aí, Bossa Rio, instrumental, né, não é cantado. Depois Águas de Março, né, Eli Regina com Tom Jobim, gravado em 1974. Depois Bora Andar, é do Lobo Tamba Trio, gravado em 1967. Depois vem Falsa Baiana, Geraldo Pereira, de João Gilberto. Pensamento de ontem, ontem foi 28 de agosto, né, sexta-feira. Pensamento de ontem de Santo Agostinho, que é aqui do folhetozinho, né? Do folhetozinho aqui, vou ler aqui. Pensamento de Santo Agostinho. Quando não se pode fazer tudo o que se deve, deves fazer tudo o que se pode. Tá vendo? Quando não se pode fazer tudo o que se deve, deve-se fazer tudo o que se pode. O pensamento é tirado da Sagrada Escritura. A doutrina da cruz é loucura para os que se perdem, mas é poder de Deus para os que se salvam. Loucura que se perde, mas é poder de Deus para os que se salvam. Muito bem. Hoje é 29, daqui a pouco eu vou ler o pensamento do Papa Francisco. Que beleza, não é? Muito bonito aqui o Papa Francisco. E hoje, 20º domingo, domingo comum, eu vou ler aqui a crônica, o resumo da Igreja Apostólica Romana, né? Aqui, as homilias do final de semana, né? Pensamento aqui, vamos ler aqui a crônica hoje. Daqui a pouco, vamos ver agora, né, gente? Caetano Veloso com Coisa Mais Linda, de Carlos Lira, Vinícius Moraes. Grandes compositores, né, gente? Vamos lá.

estamos apresentando, né, o programa Páginas Musicais de Leitura Vivos, agora Toquinho Vinícius Moraes, Elise Regina, Silvia Teles, Tom Jobim Instrumental, Tamba Trio e muito mais, né? Pensamento de hoje, o Papa Francisco, 29 de agosto. Perdoar é o primeiro pilar que sustenta a comunidade cristã. Pensamento tirado da Sagrada Escritura. Eles lutarão contra ti, mas não te vencerão, porque estou contigo para te proteger. Oráculo do Senhor. Santo de hoje, Sabina, Nicéias e Pássio. Hoje é dia nacional do combate ao fome, né? Já passam 241 dias, faltando 124 dias. Daqui a pouco eu vou ler aqui a cruz de hoje, que é o resumo da liturgia das homilias da Igreja Católica Apostólica Romana. 22º domingo. Vamos para a última música aqui. Né? Palavras, de palavras em palavras, música de Miltinho, Maurício Tapajós, Paulo César Pinheiro, nas vozes de MPV4. Termina a segunda parte. Prosseguimos com a nossa música.

0: 21 horas e 45 minutos.
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Neste domingo, o Evangelho revela um contraste marcante entre as expectativas terrenas de poder e sucesso e a mensagem transformadora de Jesus. Ele ensina que seu reinado não é de dominação, mas de serviço e sacrifício. Pedro, ao repreendê-lo, exemplifica nossa tendência a resistir às exigências da fé quando confrontadas com o desconforto e o sofrimento. Jesus responde com uma chamada ao verdadeiro discipulado: renunciar ao egoísmo, abraçar a cruz e seguir seus passos. Essa exigência continua relevante hoje, desafiando-nos a escolher entre uma vida centrada em si mesma ou comprometida com a justiça e o amor ao próximo. Seguir Jesus implica não apenas palavras, mas ações que contradigam a lógica do mundo em favor do reino de Deus. Quem escreveu foi Frei Jean Paulo Andrade, aqui do Folhetozinho, não é, do dia 29 de agosto de 2026. Vamos ver agora novamente essa música que está na Nobreza do Amor. É problema seu, viu? Felipe Cordeiro vai cantar essa música aí de solto e depois de uma oportunidade. Já são 20 horas e 49 minutos. É problema seu.

Terminou o programa, né, gente? Muito obrigado pela participação. Terminou com Tom Jobim aqui, ganhando Silvio César. Hoje, 29 de agosto de 2026, muito obrigado. Amanhã, domingo, 10 horas da manhã, manhã musical, nós teremos aqui com músicas clássicas ou músicas instrumentais, jazz, blues. Vou escolher amanhã. Amanhã, domingo, 30. Voltarei segunda-feira, 31 de agosto, último programa do mês de agosto. Depois eu vou abrir terça-feira com o programa Walton Caixa, né, que eu estou fazendo o programa. É o primeiro programa do mês de setembro. Até segunda-feira, mas amanhã de manhã eu estarei aqui às 10 horas da manhã. Muito obrigado pela participação de todos vocês, muito obrigado. Boa noite e até amanhã, né?

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10: 5 horas e 13 minutos.
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1: Quero mandar um alô, alô, Pesqueira, nos seus alto-falantes, né? As suas melhores histórias, as suas memórias. Obrigado a Pernambuco por sempre me prestigiar.

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Essa música que eu vou cantar agora, ela está no CD mais recente, Forró de Todos Nós. Como sempre, eu venho compondo ao lado de João Paulo Júnior. E as músicas têm dado certo, porque elas são, antes de tudo, sinceras e saem do fundo do coração da gente, da alma da gente. Porque música não é coisa da carne, é coisa do espírito. Não adianta inventar artista se ele não tiver talento, ele não vai para lugar nenhum. Tem que descer do alto, se não descer do alto é malhar em ferro frio. E essa música é de Gonzaguinho, um dos maiores poetas da música brasileira.

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3: Seis horas e 37 minutos.

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1: 7 horas e 12 minutos.
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1: Sete horas e 31 minutos.

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0: Muito obrigado.
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1: 9h04.
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3: 9:19.
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1: 9 horas e 51 minutos.

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1: 10 horas e 41 minutos.

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4: 10:57.
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2: 11 horas e 28 minutos.
3: Atenção, atenção! Eu agora vou apresentar para vocês a última canção que eu aprendi.

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2: 11 horas e 45 minutos.

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1: Doze horas e 16 minutos.

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1: 12 horas e 53 minutos.

o corpo dissolve-se no universo. O universo se funde numa voz sonora. A sonoridade se propaga, infiltrada na eterna luz. E a luz penetra no seio da alegria infinita. As ondas sonoras nos transportam aos sonhos da alma, da mente e do coração, tornando nossa saudade perpétua e aconchegante. Assim ela revela e retrata o poder mágico e transcendental da música, divina música, a eterna arte, tradução de emoções, dádiva sonora de Deus, o eterno maestro da sinfonia suprema e universal.

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0: Hoje, dia 11 de setembro de 2026. Passados 254 dias do ano em curso, restando 111 para o final de 2026. Santos do dia: Dídimo, Diomedes, João Gabriel, Perboai. A frase ou pensamento do dia de Machado de Assis: saudade, esse sentimento de vazio que me tira o sono. Um caminhar à luz da lua, à beira-mar. De peito aberto, de bem com a vida, coração cheio de amor, estamos aqui lado a lado com você para vivermos a audição de hoje do nosso noturno SAP. Mas que ouvir, você vai viver momentos incríveis e deliciosos da música, divina música. 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O programa de hoje está espetacular. Sou muito suspeito para falar isso, mas vocês vão conferir. Hoje, no nosso destaque da semana, vamos apresentar o Sir Elton John, que foi até agora a maior e mais espetacular atração do Rock in Rio de 2026. E faz jus ao destaque de hoje por toda a sua incrível capacidade, desse superstar, um dos maiores de todos os tempos da música internacional. O inglês Sir Elton John, destaque de hoje no nosso destaque da semana. Com músicas espetaculares, sua história, biografia e todas as informações necessárias a este que é, sem sombra de dúvidas, no momento, está, no momento, entre os 10 maiores artistas do mundo em todos os tempos. Às 8 horas e 8 minutos, é hora de começar o nosso programa. Vamos logo para a primeira música de hoje, espetacular, esta grande instrumentista, Syd Bradley, e o seu trompete maravilhoso. Que sopro incrível, veludo puro. Syd Bradley, Life Tear, aqui e agora, nos nosso Noturno Instrumental.
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0: Syd Bradley.

0: No nosso painel interativo já divisamos mensagens da capital pernambucana. Boa noite aos queridos ouvintes do Noturno SAP. Mensagem de nossa querida sobrinha Dayana Ramalho. Oh, minha sobrinha querida, que prazer saber que você está aí do outro lado. Aqui o seu tio João Capri está aqui, feliz da vida, porque está falando com você. Um abraço, um beijão grande, um abraço aí no Sandrinho, um abraço em Daíla, um abraço em todos vocês aí na capital pernambucana. Que prazer. Deus abençoe. É o único e definitivo carinho que eu posso fazer no momento. Deus te abençoe, menina linda e querida. A trilha sonora de hoje é espetacular, considerada como a melhor e maior produção da televisão em termos de seriado, Game of Thrones, com uma trilha sonora maravilhosa. Esta série, que foi apresentada pela HBO, né? Uma produção gigantesca, coisa muito cara e um cenário espetacular. Além, é claro, da trama, que é super, super, super maravilhosa. Games of Thrones. Trilha sonora de hoje no nosso Temas Inesquecíveis. 8 e 16. Viva esta emoção.
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0: Às 8h21, um grande abraço para você que está conosco, vivendo as emoções do nosso noturno de hoje. O Brasil toca de ponta a ponta, o nosso SAP toca o nosso Brasil de ponta a ponta com o que há de melhor da música brasileira.
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0: Noturno MPB começa com o lançamento do grande Zé Ramalho, que não é meu parente, acho que não. E ele conta a história por quê gravou essa música, que é de Arnaldo Batista. Vocês se lembram dos Mutantes? Grande banda dos anos 60, 70? Pois bem, ele gravou essa música em homenagem a Arnaldo. Arnaldo, um dos músicos daquela banda, o Arnaldo Batista, tocava contrabaixo e teclados ao mesmo tempo. E ele vai contar essa história. Né? Curiosamente, o Caio Ramalho, que é o nosso sonoplasta, que grava os nossos áudios do programa Noturno, ele pesquisou e conseguiu isso, né? Para a gente entrar a ouvir Zé Ramalho com sua voz super grave, contando a história, porque gravou essa música. Fique aqui comigo. 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

0: Filme esse aqui, olha que vida boa.
1: Isso é uma vida boa.
0: É...
2: Saudade.
1: Muita.
2: E aí, tudo bem?
1: Como é que é?
2: Tudo certo?
1: Tu recebeu um barco de 12 cordas que eu mandei?
2: Eu vi, não, eu já conheci aquele vídeo.
1: É mesmo? É,
2: parece uma viola de 12.
1: Parece, né? Uma viola de 12.
2: É um baixo de 4 cordas só.
1: E o cara tem que ter dedo ali pra...
2: Não, ele é um absurdo.
1: Tô aí.
2: Ei, meu. Vamos daí. Pensa, Zé.
1: Tudo certo. Cadê o joelho
2: podre? O joelho tá aí.
1: Joelho podre, né?
2: Tirou os pontos agora. Ei, vim correndo.
1: Arnaldo Batista, nos anos 60, teve uma grata surpresa de descobrir a banda que ele foi um dos fundadores, chamada Os Mutantes. E teve mais ainda o privilégio, mesmo estando no Nordeste, nos anos 60, Os Mutantes foram fazer uma apresentação lá em João Pessoa. Fomos todos assistir, músicos geniais. E o Arnaldo se destacava da banda porque tinha uma habilidade musical muito grande. E ele tocava contrabaixo e teclados. Tocava teclados. Bluesman, rapaz. Eu fiquei muito impressionado com o talento dos músicos. E achei assim, depois, quando aconteceram as coisas que modificaram a vida dele, o disco dele, Loki, foi um fenômeno de repercussão. E esse disco é uma lenda até hoje. Daí para frente ele começou a desenvolver os seus discos solo, né? São muitos, que ele gravou muitos discos e me vejo assim envolvido hoje, tantos anos depois, com esse projeto de regravar a obra do Arnaldo Batista. E para mim, volto a dizer, é um privilégio poder estar falando dele. Mesmo sem ter tido muita relação pessoal, afinidade de aproximação, eu nunca deixei de admirar esse músico, esse artista. E é praticamente uma pessoa hoje, uma lenda também. Tudo que aconteceu na vida dele são coisas que acontecem na vida de pessoas especiais. E eu escolhi uma das músicas que me mandaram, obra enorme, que é a obra dele. E praticamente eu vou me manter quase que fiel à gravação que eu ouvi dele cantando essa música que eu vou cantar agora, né? E é Fica Comigo. Arnaldo merece muito mais do que a vida ofereceu a ele. Eu espero que quando ele ouvir essa gravação que eu vou fazer, que seja do agrado dele. Um detalhe, meu último disco que eu gravei, Ateu Psicodélico, essa frase é do Arnaldo Batista. Eu pedi autorização para ser o título do meu disco, porque ele tinha escrevido um texto para mim e terminou sendo o título do disco. Muita alegria me trouxe, e as coisas que ele cria, além de tocar, cantar, ele desenha muito, faz muita artes plásticas, né? Enfim, Arnaldo, você é foda, cara.

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1: Não notou no MPB esse som maravilhoso de Jim Porto, cara que faz sucesso incrível lá na Itália. Ele é brasileiro, sambista, pianista.
2: Arnaldo, cara.
1: E gravou.
2: Você é foda.
1: Essa maravilhosa música. Jim Porto, Sapato Furado.

E mais uma música espetacular no nosso Noturno MVB. A banda Estrela Leminski, Energia.

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1: E no Poesia e Canção de hoje, música de Gonzaguinha, o grande Gonzaguinha, um dos grandes compositores de nossa música popular brasileira. A canção Feliz, quem canta dentro do nosso programa é nada mais nada menos do que a grande cantora Leila Pinheiro. Feliz. Poesia.

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Leila Pinheiro de Gonzaguinha. E a canção, Feliz.

Às 8 horas e 46 minutos é hora de nossa gente, nossa cultura, nosso costume, nossa poesia, nossa música nordestina na nossa suíte sertaneja. Vamos começar bem com Flávio José, copo d'água, a suíte sertaneja de hoje. Canta, Flávio.

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1: 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Mais uma música da gente. Para vocês, A Serpente e a Maçã.

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E a poesia matuta de hoje é romântica. Romântica que sou. É o caboclo dizendo pra cabocla que tá totalmente apaixonado por ela e pelos olhos dela. Essa poesia de 1 de março de 2022. Mais de 4 anos já, né? Tá aí. A poesia matuta de hoje. Na poesia dos teus olhos. Lumiam mais que brilhantes, aquecem mais que um vulcão de mistérios e segredos. São teus olhos de tição, morena lá do cerrado, da pele de avelã, olhar triste cor de sonho, e uma boca de romã. Quando te vejo passando, por ti sinto a obsessão do teu sorriso trigueiro, vê uma intensa atração. Na poesia dos teus olhos, me adorno de sedução, nos cachos dos teus cabelos, vou me enrolar de paixão. Moreninha, vem, me leva, ó linda flor de araçá. Sem ti sei que não existo, se eu nasci pra te amar. Caboclo apaixonado da gota, né? Próxima sexta estaremos aqui com mais uma poesia, com mais uma suíte sertaneja.

0: Ao Souza, para Aécio Flávio, ontem nos reunimos e definimos algumas coisas bacanas para o nosso SAP, inclusive que vamos, se Deus quiser, transmitir o carnaval desse ano aqui em Pesqueira. Tem sido realmente o carnaval pesqueirense uma grande atração, não só para o nosso povo, mas para os turistas de uma maneira geral. Tem gente até da capital aqui, tem gente de Salvador. Quer dizer, o carnaval de Pesqueira é demais. É hora de se preparar para viajar. Vamos ingressar na nave das grandes emoções musicais. Na nossa viagem de hoje, várias estações, várias épocas diferentes, mas uma coisa em comum: muita emoção, muita lembrança, muita saudade de um tempo inesquecível. Ficou indelevelmente gravado no nosso coração, na nossa alma, na nossa mente. Começamos bem, trazendo esta banda espetacular, Whitesnake, na voz maravilhosa de Dave Coverdale, um dos grandes cantores do rock. Love Me Stranger, aqui agora, na viagem de hoje. Prepara o coração.
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Na nossa viagem, a nossa homenagem a este cara espetacular, Nilo Moraes, ouvindo o nosso programa. Essa é para você, meu irmão. João Só, Menina da Ladeira. Lembra? Vamos lá.

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2: E na viagem ao túnel do tempo de hoje, vou mostrar para vocês agora uma cantora maravilhosa. Essa realmente me impressionou. Música de Antônio Marcos, gravada por Roberto Carlos, sucesso, grande sucesso. Todo mundo conhece Como Vai Você. Agora repara na interpretação dessa menina, meio que desconhecida, mas de uma voz espetacular. Fiquei impressionado com a qualidade da voz e a beleza, os agudos de uma sonoridade incrível. O nome dela? Agnes Aquino. Como vai você?

E para chegar no pico de nossa viagem ao túnel do tempo de hoje, essa música aqui, da década de 80, um sucesso incrível. Bon Jovi, Never Say Goodbye.

0: 9:17.
1: O Chorinho é brasileiro. É brasileiro.
0: O Chorinho é brasileiro, mas contrariando a massa, esse não é não. Esse que a gente vai tocar hoje. Esse cara, inclusive, já morreu. Morreu ano passado, começo do ano. Um dos grandes pianistas, era parceiro de Pat Metheny. Pat Metheny é um dos grandes guitarristas da atualidade. O Larry Mays morreu. Era o pianista, o tecladista. O cara que compunha lá com o Pat Metheny, os dois, fazendo coisas maravilhosas. E ele, fã da música brasileira, vejam só, ele era fanático pela música brasileira e admirava o Chorinho, porque o Chorinho, quer queiram, quer não, é o jazz do Brasil, né? Um daqueles grandes bandolinistas fazendo solos maravilhosos com interpretações extraordinárias, tal como o Armandinho, né? Armandinho Macedo, como o nosso próprio Marco César aqui, de Pesqueira, radicado na capital pernambucana, como o Henrique Holanda, né? Esse cara que toca um bandolim de melhor qualidade. Então, bandolinistas maravilhosos. E ele compôs um chorinho e botou o nome e colocou o nome de Street Dream, né? Traduzam os senhores que sabem inglês. Street Dream. E, curiosamente, ele colocou Chorinho, né? Chorinho, Street Dream. Alguma coisa de sonho, né? Dream, eu sei que é sonho. Street, não estou lembrado. Pois bem, eu vou mostrar para vocês de primeira mão, porque aqui o nosso programa tem essa particularidade de mostrar novidades, coisas maravilhosas que a música nos oferece. E esse chorinho já foi gravado por vários e vários e vários instrumentistas, inclusive gente do Brasil. Mas ainda vou descobrir realmente quem gravou esse choro aqui no Brasil, porque ele é espetacular. O termo certo é belíssimo. Demais. Imoral. Ele é simplesmente ridículo, como tem algumas pessoas que dizem ao contrário, né? Para elogiar. Usam palavras antônimas ao contrário do que se pronuncia. Por exemplo, absurdo. Tá? E esse chorinho, eu fico arrepiado quando escuto. Estou fazendo este jogral todo, mas é porque realmente vale a pena ouvir Larry Mays e seus teclados Chorinho, Street Dream. Escutem, meus amigos, vocês que gostam de música de qualidade, essa daqui é o auge. Escutem só.

0: possível você não se emocionar ouvindo uma música com uma qualidade dessa. Coisa maravilhosa, né? E a execução do cara, simplesmente fantástica. Esse deixou uma lacuna incrível na música mundial, porque era um grande compositor, um instrumentista de primeira e, acima de tudo, um cara super humilde. São as coisas da vida, né? Personalidades que nunca deviam morrer. Existem sim. E este está incluído. O nome dele, Lyle Mays. Grande compositor, não sei se em inglês, parece-me que sim, mas um pianista da melhor qualidade. E esse chorinho dele, ele fez para o Brasil. Sonho de rua, né? Segundo a nossa consultoria aqui está dizendo. Grande abraço aí para todo o pessoal que está ligadinho no nosso noturno de hoje. Aí agora a gente vai levar vocês a um blues da melhor qualidade também. Este extraordinário Eric Clapton, My Father's Eyes, Os Olhos do Meu Pai. Tá aí, Eric Clapton. O blues é maravilhoso. O blues veio para sempre. Blues, para sempre, sempre, sempre, blues.
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0: Eric Clapton, My Father's Eyes.

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1: E o destaque da semana de hoje é o extraordinário Elton John. Sir Elton Hercules John, nascido Reginald Kenneth Dwight, nasceu em Londres no dia 25 de março de 1947. Pianista, cantor, compositor, produtor e filântropo britânico. Em 1969, John lançou seu primeiro álbum, Empty Sky, mas foi com seu segundo álbum, auto-intitulado, de 1970, que ele alcançou sucesso mundial com o single Your Song. Desde então, ele emplacou vários sucessos e vendeu mais de 300 milhões de discos, tornando um dos músicos de maior sucesso no mundo. Candle in the Wind, uma canção reescrita em 1997, é Candle in the Wind. Uma canção reescrita em 1997, em homenagem à amiga falecida princesa Diana, vendeu mais de 33 milhões de cópias em todo o mundo e entrou para o Guinness World Records como o single mais vendido da história. Elton recebeu 5 prêmios Grammy, 5 Brit Award, 2 Oscars, 2 Globos de Ouro, 1 prêmio Tony, 1 Disney Legends, Kennedy Center Honors. Em 1924, ele atingiu o status de EGOT, ganhador dos prêmios Emmy, Grammy, Oscar e Tony, que são as maiores honrarias da TV, música, cinema e teatro, respectivamente. Ao receber um Emmy pelo documentário Elton John Live, Farewell from Dodger Stadium, lançado no Disney, em 1919, sua vida e carreira foram dramatizadas na cinebiografia Rockman. Sua turnê de despedida, Farewell Yellow Brick Road, em 2018 e 2023, tornou-se a turnê de maior bilheteria de todos os tempos. Não vou mais falar de Elton John como músico. Ele é excepcional. A maior atração do Rock in Rio, todos concordam que foi, sem sombra de dúvidas, até aqui, e não vai ser superado. Até agora, o grande show do Rock in Rio 2026, que aconteceu no último dia 7 de setembro, e eu assisti na íntegra. Simplesmente fantástico. Este sim é um artista espetacular. Eu incluo entre os 10 maiores de todos os tempos, fabuloso, o tridimensional, o fantástico Elton John, pianista espetacular, uma voz que, apesar da idade, quase 80, né? Ele continua com essa voz espetacular. Dá prazer assistir. Eu aplaudi de pé aqui em casa, sozinho. Até me perguntaram, tá ficando doido? Fiquei mesmo. Elton John é incrível. E ele vai mostrar para vocês 3 sons espetaculares. O primeiro, um grande sucesso seu na década de 90, Nikita. O segundo, a música que o lançou definitivamente como um dos maiores hits, é o Rockman, do grande Elton John, uma letra espetacular. Depois eu vou traduzir para vocês numa próxima ocasião. E finalizando, essa aqui que eu considero um hino do rock, o rock balada, simplesmente fantástica, Teen Dancer. Com vocês, o som, o talento, o extraordinário carisma de um dos grandes artistas de todos os tempos da música internacional, Elton John, dentro do Destaque da Semana.
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Essa música que a gente vai tocar agora, Teeny Dancer, Pequena Dançarina, tem uma letra mais ou menos assim: garota de jeans azul, dama de Los Angeles, costureira da banda, olhos bonitos, sorriso de pirata, você se casou com um músico, bailarina, você devia ter visto ela dançando na areia, e agora ela está em mim, sempre comigo, pequena dançarina, na minha mão, fanáticos por Jesus na rua, segurando ingressos vendidos por Deus, voltando para trás, ela sorri. A vida na rua não é tão ruim assim. O pianista fez sua apresentação no auditório. Olhando para ele, ela canta as músicas, as palavras que ela sabe, as melodias, ela cantarola. Mas, oh, como isso parece tão real, deitada aqui comigo sem ninguém por perto. Só você, e você pode me ouvir quando eu digo calmo, devagar. Me abrace forte, pequena dançarina, conte as luzes da estrada, me deite em lençóis de linho, você teve um dia ocupado hoje. Garota de jeans azul, dama de Los Angeles, costureira da banda, olhos bonitos, sorriso de pirata, você se casou com um músico e segue. Uma letra espetacular para uma música extraordinária de Elton John, Teeny Dancer, Pequena Dançarina. Música lindíssima. Teeny Dancer.

0: Grande Elton John. Definitivamente, esse já está na história da música mundial, um dos maiores artistas de todo o nosso tempo. Maravilhoso Elton John.
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0: E chegamos ao crepúsculo do nosso programa, a última atração de hoje. Quatro músicas que vão deixar você daquele jeito. Arrepiado, com saudade, com lembrança incrível no coração, na cabeça, enfim, vai deixar você emocionado. Caprichei hoje no nosso Noturno de Saudade. Vamos começar bem com Andrea Bocelli e esta outra cantora espetacular. Vivo per lei.

Noturno em tempo de saudade? Que faria você? Qual reação você teria se encontrasse um dos seus grandes amigos no bar, na pior, por causa de uma paixão, por causa de uma mulher? O que é que você faria por ele? Tudo isso sintetizado nesta música maravilhosa, uma letra espetacular. Amigo é para essas coisas. MPB4, no Noturno Saudade de hoje.

E a terceira música de hoje, no nosso tempo de saudade, sugestão de nossa querida ouvinte, José Andrade, Curitiba, Riviera Vintage, Primo a Amore Roma, Primeiro Amor em Roma, dentro do nosso tempo de saudade. Sintam só que música espetacular.

Vou te contar, esse noturno soldado de hoje está demais. Rivera Vintage, Primo Amore Roma. Lindíssima música. Agora, para fechar com chave de ouro, vou tocar uma música francesa, lindíssima também. Hoje, na realidade, o nosso noturno em tempo de saudade foi a base de músicas italianas, esses dois postais maravilhosos. E agora, a música francesa, para finalizar o programa de hoje. A última, Michel Sardou, Jevan Decide. Sintam só que maravilha de música.

0: E depois de tanto romantismo no programa de hoje, principalmente agora no Noturno em Tempo de Saudades, poesia romântica de hoje para finalizar o nosso programa. O Encontro.
1: Baixa um pouquinho aí, só um minutinho que eu vou terminar aqui.

encontro. Uma ida leve ao saudade vem, me leva pela mão, rutila em mim de ansiedade, invade-me o coração. Plana uma rota de encantos, faz-me arguto caminheiro, mensageiro de acalantos, viandante timoneiro. Em mim transcende de sonhos, cravejados de lembranças, desejos bastos medonhos, revestidos de esperanças. Há muito, em tempos diversos, com alcunhas me ungiram, da medalha fui o reverso, num íntimo me preteriram. Vaguei além do horizonte, chorei no colo das mãos, não bebi água da fonte, mas fui sósia da ilusão. Na canga de um sentimento, viro pássaro e trovador, pego carona no vento, trago na lapela a flor. E incrustado de ternura, de fascinante esplendor, me lanço em tua procura, possante e desbravador. Você, o início e o meio, a meta, o desejo e o fim, pelo seu vulto anseio, na chama que arda em mim. No encontro real, sublime, qual sol a me iluminar, com graça a vida redime, para sempre me faz amar.

Finalizando o programa, agradecendo a Deus que me deu a oportunidade de estar aqui com vocês e fazer mais um Noturno SAP, lado a lado com vocês, queridos ouvintes, caríssimos amigos, e essa amizade sincera e grande me faz feliz, porque só o amor pode mudar o mundo, pois é o único sentimento capaz de modificar o coração do homem. Amanhã, quando os raios do sol se espraiarem pelo horizonte, começa um novo dia, nova etapa, a luta continua. Com as bênçãos de Deus, conseguiremos mais uma vitória. Este programa será reapresentado próxima segunda-feira, 1 da tarde, e na terça, 3 da madruga, aqui no seu SAP, na programação online. Se Deus quiser, próximo domingo estaremos de volta com o nosso Lado B, a partir de 8 da noite, com um programa eclético e diferente. Vamos caprichar para fazer mais um Lado B com a qualidade SAP. Valeu, gente, grande abraço, boa noite e fiquem todos com Deus, porque graças a Ele a vida continua.

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9: Quinze horas e 28 minutos.
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4: Dezesseis horas e 17 minutos.

0: 16:49.
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1: Dezessete horas e 6 minutos.
2: Ô, minha filha, avisa o povo baiano que eu tô mandando muito axé, deste ano de 88, para o povo brasileiro.

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0: 17h23.
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2: Dezessete horas e 39 minutos.

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17 horas e 56 minutos.

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1: Dezoito horas e 28 minutos.

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1: Dezoito horas e 48 minutos.

0: 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A diferença é essa. 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

0: 19h21.
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1: Dezenove horas e 39 minutos.

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1: 20 horas e 12 minutos.

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1: Vinte horas e 33 minutos.

0: Caixa de Cristal. Cuidado, Cacique.
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2: Vinte horas e 51 minutos.

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